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1: Bem-vindos ao programa Música e Palavras de Inspiração, com o coro do Tabernáculo e a orquestra da Praça do Templo. O regente de hoje será Matt Kubrick, com Brian Mathias ao órgão e as palavras de inspiração por Derek Porter.

A música sacra tem poder. O tipo de música dos hinos pode elevar nosso espírito, dar coragem e nos induzir a agir com retidão. Pode nos trazer paz, fortalecer a fé, confortar os aflitos, confortar os que choram e nos inspirar a perseverar até o fim. Em resumo, a música sacra tem poderes ilimitados para nos tocar espiritualmente e nos ajudar a nos sentir mais próximos de Deus. Existe algo na música inspiradora que ressoa em nossa alma e nos conecta com o céu. É impressionante como uma simples combinação de notas cria uma melodia que toca a todos nós, seja qual for o idioma ou cultura. Quando combinado com uma letra que nos inspira a ter fé e confiança em Deus, a música sacra se torna realmente impactante. Dizem que alguns dos maiores sermões são pregados através de hinos. Veja, por exemplo, o hino Aquieta-te, minha alma. Aquieta-te, minha alma, o Senhor está ao teu lado. Com paciência, carrega tua cruz de tristeza ou dor. Entrega a Deus a direção e o cuidado. Em toda mudança, Ele permanecerá contigo. Aquieta-te, minha alma, o teu melhor amigo celestial, por vias espinhosas te guiará até um final feliz. Ou o hino, louvai a Deus. Louvai a Deus que vos mostra o caminho correto e vos abriga na graça de seu puro afeto. Vencei o mal e o engano fatal. Eis o divino decreto. Os sermões pregados através da música sacra permanecem conosco muito tempo depois. A letra, a melodia e os sentimentos que ela inspira ficam em nosso coração, prontos por nos ajudar quando temos problemas na vida. Quando nos sentimos sozinhos, fracos ou amedrontados, podemos tirar força da música sacra. Um desses hinos faz este convite. Pense na canção que dá mais força e paz. Sinta o belo som que a melodia traz. E assim, em sua mente, o Espírito entrará e em seu coração estará. Pense na canção que acalma o temor. Cante com fervor se o dia triste for. E assim, em sua mente, o Espírito entrará e em seu coração estará.

0: quanto gostamos.
1: Eu gosto.
0: Ai, eu gosto.
2: Todas por igual tratamos, todas por igual tratamos, com carinho e com amor. Neste jardim da vida, elas são a mais bela flor.
0: Linda.
2: Quem bom jardineiro for, fará por tratar bem dela, para manter a flor viçosa e sem ter folha amarela. Sem Covid já se vai poder dar uma ou outra regadela.
0: Isso é que sim! 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E eu sou fã da natureza, de um certo modo em geral. E agora já se vai podendo voltar à poda presencial. Quem a poda se portar mal, fica um conselho de salgueiro, pode vir a dar comichão na testa do jardineiro. Por isso, cuida bem, é? Cuida bem.
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0: mulheres que dão sentido à nossa vida.
1: Passamos cá de fugida, não podíamos esquecer as mulheres da nossa vida, nossa razão de viver. Só temos a agradecer esta tamanha riqueza, por isso sempre diremos e cantaremos com firmeza: não existe mulher

0: beijo, minhas queridas.
1: Um beijo, queridas mulheres.
0: Sejam felizes.
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